ao pensar que a minha morte não tem importância nenhuma. Se soubesse que amanhã morria e a primavera era depois de amanhã, morrerá contente, porque ela era depois de amanhã. Gosto que tudo seja real e que tudo esteja certo. E gosto porque assim seria, mesmo que eu não gostasse. O que for, quando for, e que será o que é. Fernando Pessoa.